João 17 diz que ele ergueu a sua voz ao Pai, e ele orou por nós, aqueles que haveriam de crer. E ele disse: Pai, a minha alegria um dia se completará. Um dia, Pai, a minha alegria se completará quando aqueles que tu me deste estiverem comigo, aonde eu estiver. Nós somos a alegria dele. Se nós somos a sua alegria, isso quer dizer também que nós, como igreja, somos convidados a fazer dele a nossa alegria. Porque o maior sucesso da nossa vida, o maior sucesso da nossa jornada, vai ser o dia que nós olharmos para os olhos dele. O dia que nós olharmos